0: Marrakech, né?
1: Mais o Zui a Jola, mais o Zui a Jola, mais o Zui a Jola, mais o Zui a Jola, mais o Zui a Jola, mais o Zui a Jola, mais o Zui a Jola, mais o Zui a Jola, o Undertaker em Newcastle, o Undertaker em Newcastle, ai, mais o Zui a Jola,
2: ai, ai, ai, Undertaker,
3: ai.